muitas coisas o coração não consegue compreender, porque a mente não faz questão, nem tem forças pra ver.

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Meu amor, não estamos sós, e tem um mundo a esperar por nós, no infinito do céu azul.